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9:55. 9:55.

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0: 10:55.
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O nosso show assim, ó, é música velha e música nova. Música velha e música nova. Agora vamos cantar uma velha. É uma moda, não é uma velha não. Essa aqui é dos anos 80. Pra vocês.

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2: 5:10.
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Eu vou contar uma coisa para vocês. Gravar um DVD com a participação do público, assim, com essa espontaneidade, é simplesmente alguma coisa maravilhosa. Eu tô com vontade de chorar já faz um tempinho. 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

Obrigado pelo carinho. 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
3: 5:51.
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2: 6:02.
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1: 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Seis horas e 13 minutos.
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2: 6:25.
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2: 6:36.
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6:37. Muito bom dia, Ronda Alta. Muito bom dia, ouvintes da Navegantes FM 87.9. Vamos aqui desejando uma semana abençoada a todos vocês, né? Embora agora esteja um tendel de pedra aí fora, né? Mas fazer o quê? Vamos ter que deixar que venha a chuva de granizo, como diz o outro, não tem como atacar, né, meu povo? Então tá aí, tomara, né? Que Deus nos ajude, que não aconteça nada de mais sério aí. Por enquanto as pedras não são grandes, né? E acho que não vai vir mais. Já deu uma acalmada agora. Mas que nada, vamos seguindo por aqui. E eu vou trazendo os Bilias, Gana de Baile, o Edson Gaúcho, Eu e Meu Pai, e os Monarcas e o Desenho da Miséria.

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4: Sete horas e seis minutos. E como acontece todas as manhãs neste horário aqui na Navegantes, nós temos a oração da manhã com o padre Reginaldo Manzotti. Vamos aqui, através desta oração, agradecer a Deus por mais esse dia em nossas vidas, pedir proteção na semana que se inicia. Meu amigo, minha amiga, não repita erros do passado. Se a coisa que você deve aprender é a fazer dos seus erros uma lição para toda a vida. Não adianta reconhecermos que erramos se não estamos dispostos a mudar. Nem vale a pena dizer que mudamos se continuamos a copiar o que fizemos de errado. Se é para superarmos momentos infelizes do passado, que seja definitivamente. Qualquer outra atitude contrária a essa apenas trará amargura às nossas vidas. Um grande abraço a todos vocês, uma abençoada segunda-feira e o padre Reginaldo Manzotti chegando com a oração da manhã de hoje.
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6: Deus bendito.
5: Bom dia, meus irmãos e irmãs. Hoje, último dia do mês de agosto, dia 31, segunda-feira. Vamos começar pedindo a Deus as graças necessárias. O pão de cada dia. Não pedir luxo nem riqueza. Pedir a dignidade. Você que está no ônibus, em casa, no trabalho, comece esse dia invocando a Trindade. Pai, Filho, Espírito Santo. Amém. Senhor, o dia começa e vem em oração e prece pedir: mandai vosso arcanjo Miguel proteger-me no dia de hoje de todos os olhares invejosos e da língua traiçoeira. Senhor, pelo arcanjo Miguel, eu peço a graça de que este esteja na porta de entrada e na saída da minha casa, e afugente todo espírito de inveja. Peço também, Senhor, afaste do ambiente de trabalho situações de discórdia e competição desmedida. Senhor, no Pai Nosso, teu filho Jesus nos ensinou: livrai-nos do mal. E é por isso, Senhor, que pedimos: livrai-me também do sentimento de inveja, porque eu sei que é um dos pecados da minha fraqueza humana. Revesti-me, Senhor, das virtudes que me faltam e me são necessárias. Agi, Senhor, em minha vida de tal forma que eu tenha coragem de deixar a criatura velha, marcada pelo pecado e pelas trevas, e ressurgir como criatura nova, de luz, de amor. Senhor, eu peço proteção contra a inveja e peço a libertação da inveja. Eu quero agir de acordo com a vossa santa vontade. Sondai-me, Senhor. Ide até o íntimo do meu ser. Libertai-me de todo egoísmo, maldade, inveja. Revesti-me do amor fraterno e da caridade. Pai nosso, que estais no céu, santificado seja o vosso nome. Venha a nós o vosso reino, seja feita a vossa vontade, assim na terra como no céu. O pão nosso de cada dia nos dai hoje. Perdoai as nossas ofensas, assim como nós perdoamos a quem nos tem ofendido. E não nos deixeis cair em tentação, mas livrai-nos do mal. Amém. Um excelente dia a todos vocês.
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7:12, 7:12 desta manhã de segunda-feira. É, e o granizo sobrou para 3 arroios nesta madrugada, em torno das 5 horas aí, né? Uma chuva de granizo, né? No em 3 arroios, né? Bola, né? E então a coisa tá feia, meu povo. É aqui, ó, também, ó. No jornal Folha da Produção, há 1 minuto aqui, ó, colocaram aqui, ó. Constantina, granizo volta a causar estragos. Em linha Sabadinho, interior do município, um forte temporal de granizo impressionou pelo acúmulo de gelo. Segundo um dos moradores do local, Sedemir Ludic, é a primeira vez que viu algo assim. Foi coisa de não acreditar. Eu nunca tinha visto uma tormenta com tanta pedra assim, relata. Confira algumas imagens aí, você aí vai no Facebook aí, né? E você vai achar aí as imagens aí da chuva de granizo, né? Em Constantina. E 3 arroios daí foi pedra, como se diz, não foi pedra miúda aí, né? 3 arroios foi pedra graúda, não sei qual é o estrago, né? Vamos aguardar para ver o que vem nas notícias por aí. Chegando música gaúcha da fronteira na cumbuca da Maruca, o saudoso Teixeirinha, 4 cantos do Rio Grande, e o Walter Moraes. Walter Moraes levando o sul nos arreios. É música gaúcha chegando no amanhecer no Rio Grande.

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7:41, eu vou encerrando por aqui o Amanhecer no Rio Grande, mas antes quero ver aqui. Vamos dar uma espiadinha aqui na previsão do tempo, o que que tá marcando aqui? É, tá marcando para hoje 65 milímetros de chuva. Se vem ou não vem, não sei, né? Já marcava chuva sábado, marcava domingo, não veio nada, só alguns pinguinhos e barulho bastante. Para terça-feira, 1,2 milímetros, isso é quase nada, né? Se for só isso aí. Para quarta não tem previsão de chuva, para quinta também não, para sexta também não, né? Vamos ver aqui, sábado, dia 5, também não tem previsão de chuva, ó. Vai até na quarta-feira, dia 9. Daí na quarta-feira, dia 9, tá marcando 27,6 milímetros de chuva. Mas isso muda dia a dia, né? Às vezes a gente chega aqui às 5:05 aí, dá uma olhada nas previsões do tempo. Tem lá 30 milímetros de chuva para hoje. Tu olha depois das 7, quando eles mudam, tem 10, 15 ou tem 60. Então, é por aí a coisa. Mas vamos, né? Se for tudo isso aí de chuva para hoje, meu Jesus. Meu abraço especial a vocês que ficaram aí na audiência do Amanhecer no Rio Grande até esse momento. Vamos desejando a todos aí uma semana de paz, saúde, felicidade, prosperidade. Enfim, que só coisas boas aconteçam em nossas vidas. Um grande abraço a todos vocês. Eu volto, se Deus me permitir, amanhã cedinho novamente. Daqui a pouquinho mais, meu colega Everton Araújo comanda por aqui o Cafeína.

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Perfeito, gente. Bom dia. E aí, tudo bem? Está começando mais um programa Cafeína aqui pela nossa Rádio Navegantes 87.9. Hoje de manhã é de segunda-feira, dia 31 do mês de agosto. Último dia do mês. Primeiro dia da semana também. A gente finaliza mais um mês juntos. Com aquele dever de missão cumprida, né? A gente trilhou mais um mês, fez o que a gente pôde para chegar até aqui com os nossos objetivos que foram traçados lá no começo do mês, né? A gente sempre traça aí metas para os nossos dias, para as nossas semanas e também para os nossos meses e até ano, né? E assim a gente vai levando a vida. É claro que nem um mês a gente consegue concretizar tudo que a gente planejou, mas a gente deixa um pouquinho pro próximo mês que tá chegando aí, que é o mês de setembro, né? O mês das festividades, dos acampamentos, do nosso amigo gaúcho, um mês pra gente celebrar, né? Então, vamos lá. Amanhã mais um mês que começa e a gente começa também aí com as nossas energias renovadas, né? Gratidão pela tua audiência, gratidão por você estar aí na audiência da Rádio Navegantes mais uma vez, mais um dia, né, que começa. Claro que não é aquele dia atípico de sol, aquele dia bonito, né? Mas estamos aqui juntos. Uma excelente semana pra você. Dizer que a chuva, ela permanece até amanhã, tá? Até amanhã ainda a gente vai ter uma garoa. Hoje a previsão é de 65 milímetros de chuva. Com as chances de 100%, mais cedo já tivemos pedra de forma mais moderada, como a gente tem acompanhado em outros municípios, né? Graças a Deus que não veio pedras, por exemplo, do tamanho de ovos, né? Que a gente tem aí comentários, tem fotos nas redes sociais aí. A gente só tem que agradecer, né? Pelo nosso dia aí, por não ter vindo nada demais, né? Temperaturas para hoje entre 18 e 20 graus. Amanhã, como eu falei então, a gente vai ter previsão de garoa, 1,2 milímetros para amanhã. Depois já começa a abrir o tempo e a chuva prevista novamente depois de amanhã é só quarta-feira da semana que vem. É claro que são informações precipitadas aqui, né, do site Climatempo, mas a gente vai acompanhando, é claro, aqui a previsão no tempo de programação em programação e te passando os detalhes de tudo que tá acontecendo e vai acontecer com o clima e o tempo aqui no município de Ronda Alta, tá bom? 54-3364-1066 para você participar, interagir, ainda pelas nossas redes sociais, Facebook, Instagram e também o nosso aplicativo. Bom dia, Jota Quest.

Perfeito, gente. 8:29. O som do Ahá. Também teve Jota Quest. Acende o farol. Bom dia pra você, obrigado pelo carinho da audiência. Estamos juntos aí com o Cafeína até às 11. Isso mesmo. Aliás, a partir das 10, né, a gente tem também o nosso quadro do Boomerang, só com as antiguinhas. 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

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E atenção, Ronda Alta, hoje é o último dia para se inscrever no Festival da Canção Vozes da Querência, que será realizado então durante a 11ª Ronda da Cultura Gaúcha. As inscrições podem ser feitas na Secretaria Municipal de Cultura ou também através do telefone WhatsApp 99136-6761. 99136-6761. O festival conta com as categorias infanto-juvenil, livre e também 60+. Não perca esta oportunidade de mostrar o seu talento e fazer parte deste grande evento da cultura gaúcha. Participe então, hoje é o último dia para as inscrições. Lembrando que as inscrições serão feitas somente até às 17 horas de hoje na Secretaria Municipal de Cultura ou também através do WhatsApp 99136-6761. 8 horas 32 minutos. Bom dia, Felipe Rett na programação.

0: Obrigado, gente.
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8: Opa! Alô você! Tô chegando! Tô aqui, ó! Pra comandar mais uma edição do Giro Astral. Eu sou o Silva Júnior e hoje é segunda-feira, 31 de agosto. Ótima finaleira do mês 8 pra você e que setembro que tá batendo na porta seja bem-vindo e traga coisas boas. E agora, será que tem coisas boas pra você também aqui no seu horóscopo, no seu signo? O Giro Astral está no ar. Eu começo com Áries. Hoje, tudo acontece em ritmo acelerado, ariano. E você vai receber pedidos de todos os tipos. Não diga sim pra todo mundo, não diga amém pra tudo. Desacelere um pouco pra agir com mais eficiência. Hoje, tudo acontece daquele jeito, acelerado. Mantenha-se bem hidratado ao longo do dia para sustentar sua energia. Número da sorte 17. Alô, Touro, chega mais! Você precisa se aproximar do carinho das pessoas mais próximas. Sua afetividade vai indicar o caminho certo. Festas, momentos de lazer e encontros com familiares ou amigos vão recarregar suas energias. Por isso, deixe a reserva de lado e aproveite! Número da sorte é o 4. Alô, Gêmeos, para fechar o bloco, você estará relaxado e com a mente aberta. Aberta hoje para iniciar conversas importantes, sem hesitar. Não permita que a agitação ao seu redor abale o seu equilíbrio. Assim, você vai conservar uma energia positiva. Continue seguindo seu rumo. Número da sorte 29, Gêmeos. E daqui a pouco tem mais um bloco destacando para você, Câncer, Leão e Virgem. Se liga!
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0: Perfeito, gente. 9:07 na programação da nossa Rádio Navegantes. 87.9, manhã de segunda-feira, dia 31 de agosto, último dia do mês. Dia chuvoso, né? Mas que nada. Vamos lá então com a nossa mensagem do dia para dar uma animada no teu dia, para te fazer refletir, para te botar para cima. Bora lá então.
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3: Deixe-se em paz. Ah, parece uma frase meio grosseira, né? Mas é apenas um desejo sincero e generoso. Deixe-se em paz. Não se cobre por não ter realizado tudo aquilo que você pretendia realizar. Não se culpe por ter falhado em alguns momentos. Não se torture por ter sido contraditório. Não se puna por não ter sido perfeito, perfeita em tudo que você queria fazer. Você fez o melhor que você podia. Então aproveite para estabelecer metas mais prosaicas, né, para o futuro que está chegando para você, para esse futuro que virá. Ou até meta nenhuma, se você preferir. E daí? Que mania a gente tem de fazer listinha de resoluções, prometer mundos e fundos, como se uma simples virada de ano bastasse para nos transformar numa pessoa mais completa, mais competente, como se um simples de um dia para o outro bastasse para isso transformar tudo naquilo que a gente sempre quis. Como será? E o que sempre foi? Você será sempre o que sempre foi. E isso já está muito bom. Pois presumo que você não seja nenhum contraventor. Apenas não consegue dar conta de todos os seus bons propósitos, eu sei. E quem é que consegue? Quem consegue? Às vezes não dá. Então faz o seguinte. Vá no seu ritmo. Siga sendo quem você é. Não espere entrar numa cabine e sair de lá vestido de super-homem, de super-mulher. Não é assim que acontece. Deixe de fantasias. Deixe-se em paz. Se você quer tomar alguma resolução, resolva ajudar os outros, fazer o bem, dedicar-se à coletividade, seja mais solidário, solidária. Não deixe os menos favorecidos na paz do abandono. Isso é ruim. A paz do esquecimento. São pessoas. Mas esquecer um pouco de você mesmo, pode, deve. Não se enquadre em comportamentos que não lhe caracterizam. Não se enjaule por causa de decisões das quais já se arrependeu. Não se arrebente por causa de questionamentos incessantes na sua cabeça. Liberte-se desses pensamentos todos, dessa busca sofrida por adequação e, ao mesmo tempo, por liberdade. Nossa, ser uma pessoa adequada e livre ao mesmo tempo é uma senhora ambição, né? Fala sério. Demanda muita energia, a energia de uma usina até. Será mesmo tão necessário pensar nisso agora? É final de semana? É, mas é necessário sim. Então, deixe-se em paz. Não dê tanta importância à melhor roupa para você vestir, à melhor frase para você no primeiro encontro, às calorias que deve queimar, à melhor resposta para quem lhe ofendeu, às perguntas que precisa fazer para se autoconhecer. Ei, deixe-se em paz. É só isso que você precisa para ter um dia melhor.

dias melhores pra sempre. É o que todo mundo quer, né? Que dias melhores sejam pra sempre, sejam eternos. Aí o som do Jota Quest na programação. Teve também a nossa mensagem do dia. E não esquece então que hoje é o último dia para se inscrever aí, né, pro Festival da Canção Vozes da Querência, que será realizado então durante a 11ª Ronda da Cultura Gaúcha. As inscrições podem ser feitas na Secretaria Municipal de Cultura ou também através do WhatsApp 991366761. O festival conta com as categorias Infanto Juvenil, Livre e também 60+. Não perca essa oportunidade de mostrar o talento e fazer parte deste grande evento da cultura gaúcha que acontece aqui no nosso município, tá bom? Hoje então, último dia para as inscrições. Relembro o telefone 991366761. 9:18, o som do Soul Asylum, Runaway Train.

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5: Legal, galera! Estamos de volta com mais um bloco do Giro Astral. Agora tem previsões para Câncer, Leão e Virgem. Alô, canceriano e canceriana! Você percebe que não precisa mais usar aquela máscara que não representa quem realmente é, viu? Esse final de mês, olha, vai permitir que vira o dia a dia com muito mais intensidade. Então vire o mês também com intensidade. Deixe suas inseguranças de lado e coloque-se em evidência. Não tenha medo de ser feliz. Número da sorte é o 12. Alô, Leão, entre deslocamentos e tantas coisas para resolver, você pode acabar se perdendo pelo caminho. Organize-se antes de assumir tarefas demais. Sua impulsividade estará forte e aumentará a confiança nas suas capacidades. Só não permita que esse ritmo consuma toda a sua energia. Número da sorte 23, Leão. Alô, Virgem, pra fechar mais um bloco. Você consegue enxergar os erros do passado e sente que precisa se abrir com alguém. Não hesite em falar. Você terá liberdade para se expressar e encontrará mais confiança ao seu redor. Isso também vai ajudar você a agir de acordo com aquilo que acredita. Número da sorte é o 6. Gente, no próximo bloco tem previsões para Libra, Escorpião e Sagitário.
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3: As últimas do esporte você confere nesta sexta-feira, dia 28 de agosto de 2026. Eu sou Kleber Salles e vamos começar falando aqui de um dos torneios de maior sucesso, a sensação aí dos últimos anos, né? A Champions League tá chegando, hein? A temporada 2026-2027. A UEFA sorteou ontem a fase de Liga da Champions League 2026-2027. Né? Que terá 36 clubes. O atual campeão, PSG, terá pela frente Barcelona e Manchester City. Já o Real Madrid encara Inter de Milão e Arsenal. Cada equipe disputará 8 jogos, 4 em casa e 4 fora. Os 8 melhores avançam diretamente às oitavas, enquanto do nono ao 24º haverá playoffs. A fase de liga começa em setembro e termina em janeiro. A final será em 5 de junho de 2027, em Madrid. Eu sou Kleber Salles e volto daqui a pouco, hein? Continue ligado.
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12: Muito bem, já estamos de volta com mais um bloco terceiro de hoje aqui do Giro Astral desse último dia do mês. Bora que bora, que agora a gente vai trazer previsões para Libra, Escorpião e Sagitário. A gente começa o bloco com você, Libra. Confie no seu instinto, porque ele não está enganando você não, viu? Os deslocamentos serão favoráveis e você estará com apoio pelo caminho. O cansaço da agitação externa pode despertar uma forte vontade de se aproximar da natureza. Não resista a essa necessidade, pois isso vai fazer muito bem, um bem danado. Número da sorte 31. Alô, Escorpião, chega mais. Você sente mais do que nunca a necessidade de ser reconhecido pelas pessoas ao seu redor. Também vai querer mostrar todo o seu poder de sedução. Se estiver sozinho, aproveite para se acalmar e observar as situações com mais clareza. Seu charme estará realmente em alta hoje. Ai, ai, ai, oi, oi. Número da sorte é o 9, Escorpião. E para encerrar este bloco, vamos com Sagitário. O otimismo está de volta e traz uma sensação de liberdade. Os próximos passos dos seus projetos prometem grandes satisfações. Você só precisa reservar um momento exclusivamente para si. Faça faça isso sem nenhuma culpa. Número da sorte é o 20, Sagitário. Daqui a pouco tem o último bloco com destaque para Capricórnio, Aquário e Peixes.
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14: Você sabia que trafegar com janelas do carro abertas aumenta o gasto de combustível? Sim, isto é verdade. Recomenda-se andar com os vidros fechados, tanto para quem anda em baixa velocidade quanto em alta. Porém, o impacto maior é, logicamente, para quem anda em alta velocidade, principalmente para quem pega estrada ou vias rápidas com muita frequência. Acima de 80 km por hora, é inevitável a entrada do ar, assim, aumentando a resistência aerodinâmica do automóvel. Manter o veículo em uma velocidade alta de maneira constante na estrada faz com que o consumo de combustível tenha acréscimo de 10% com as janelas abertas. E ainda, em pesquisa, ficou comprovado que a condução com as janelas abertas aumentava o consumo de combustível, mais que a condução com o ar-condicionado ligado.
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0: diálogo sincero sobre aquilo que preocupa você. Assim, será mais fácil, né, Caprica, evitar o tal do mal-entendido. Número da sorte é o 14. Alô, Aquário, chega aí! Você terá conversas muito interessantes. Não hesite em procurar informações jurídicas se precisar. Evite deixar que as necessidades dos outros ocupem todo o seu tempo e prejudiquem as suas. Neste momento, você não pode se dar a esse luxo. Número da sorte 27. E pra fechar, alô peixes! As pessoas vão pedir que você faça algumas concessões. Aceitar pode trazer benefícios também para você. Sua força de vontade fará com que esqueça os pequenos incômodos físicos que estavam dificultando sua vida no mês passado. Mesmo assim, continue se cuidando. Número da sorte é o 2. Gente, o nosso giro astral vai ficando por aqui. Eu sou o Silva Júnior e volto amanhã, ou melhor, volto só o mês que vem trazendo o giro astral. Grande abraço e até lá.
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Perfeito, gente. 10h48. O som do Bronski Beat, Small Town Boy, aqui na programação da Rádio Navegantes. Quero mandar aqui um abraço para dona Leonísia Engler, que está parabenizando aí o seu Virgílio pela passagem do seu aniversário hoje. Está colhendo mais uma rosa no seu jardim, desejando saúde, paz e alegrias e também vida longa. Escolhe uma música à sua escolha, amigo. Obrigado. Se for atendida, muita saúde para quem estiver na escuta. Um abração, dona Leonísia. Parabéns, seu Virgílio. Muita saúde para ti. Muita paz, muitas felicidades aí. E que essa data se repita por muito e muito tempo, tá bom? Vamos lá, então. Para seguir de música, tem o Bon Jovi.

Perfeito, 10h52. Bom job. Manda aqui um abraço pra dona Terezinha, seu Heriberto, estão na audiência e também estão parabenizando aí o cunhado Virgílio Engler pelo seu aniversário hoje. Seu Virgílio, muita saúde, muita paz aí. Em nome da dona Terezinha e também do seu Heriberto.

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1: Receba uma massagem. A massagem pode ser uma arma secreta. Mesmo realizando atividades estressantes, quem recebe uma massagem mensal suporta melhor os efeitos da rotina cansativa.
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1: Perfeito, 11:07, está no ar os informativos aqui pela rádio, nosso programa Espaço Aberto. Avisos, comunicados, demais recados na manhã desta segunda-feira, dia 31 de agosto. Por aqui então os destaques pra gente começar da previsão do tempo, né? Atualizando aqui então, hoje segunda-feira tem previsão de 65 milímetros de chuva. É, com temperaturas entre 18 e 20 graus. Amanhã, terça-feira, então, previsão ainda de chuva com pouca quantidade. É, 1,2 milímetros são esperados para amanhã. É, e depois, quarta-feira, já não chove mais. As previsões, então, de temperatura para amanhã, mínima de 12, máxima de 18. Para quarta, mínima de 10, máxima de 20. Na quinta, mínima de 12, máxima de 23, sem chuva. Sexta-feira, mínima de 12, máxima de 20, sem chuva também. No domingo, temperatura mínima de 3 graus e máxima de 10. Então, resumindo, domingo desta semana será o dia mais frio pra gente, né? Mínima de 3, máxima de 10 para domingo. E depois, então, a temperatura ela tende a subir gradativamente. Depois deste domingo frio que a gente vai ter, a temperatura vai subindo gradativamente. E lá na semana que vem tem o regresso da chuva, né? Depois, então, da quarta-feira. Quarta-feira com 27 milímetros de chuva para o nosso município. Chuva até amanhã, dá aquela tréguazinha até quarta-feira da semana que vem. 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Soja, R$ 135 a saca. Milho, R$ 60 a saca. E o trigo de PH 78, R$ 70 a saca. Lembrando que os preços são praticados pela Cotrizão e o faturamento acontece a partir da tarde, das 13h30 até as 16 horas. 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Para complementar por aqui também as informações dos commodities, a gente tem os indicadores agropecuários com a agência Rádio Web.
0: Indicadores Agropecuários com Diego Brião. Soja.
13: Os contratos futuros com vencimento em setembro registraram elevação nos Estados Unidos na sexta-feira, na Bolsa de Chicago. A cotação era de US$12,76 por bushel. Valores no mercado físico no Brasil por saca de 60 quilos. Estado do Mato Grosso, cidade de Rondonópolis, R$144. Bahia, Luiz Eduardo Magalhães, R$141. E Rio Grande do Sul, Nonoais, R$134.
0: Boi Gordo.
13: Em São Paulo, na B3, os contratos com vencimento em agosto eram negociados ao final da sexta a R$343,35 por arroba. Houve elevação de 0,13% no dia. Boi à Vista, no Mato Grosso, em Cuiabá, R$318,82 por arroba.
0: Café.
13: Os contratos futuros de café arábica com entrega prevista para setembro terminaram a sexta-feira em Nova York, nos Estados Unidos, em elevação. A cotação era de R$2.388,10 por saca de 60 quilos. No Brasil, no mercado físico, valores do café arábica, tipo 6 por saca de 60 quilos. Minas Gerais, Varginha, R$1.870 e São Paulo Franca, R$1.770. Valores no mercado físico por saca de 60 quilos. Paraná, Marechal Cândido Rondon, R$58. Valor em estabilidade na comparação com a cotação anterior. E Goiás, Rio Verde, R$60 em elevação.
0: Laranja.
13: Os contratos futuros de suco de laranja com entrega prevista para setembro terminaram a sexta-feira em Nova York em queda. A cotação era de US$132,95 de dólar por libra peso. Valor da caixa de 40 quilos e 800 gramas de laranja a prazo na indústria. Estado de São Paulo, R$31,18 em estabilidade. Valores no mercado físico, Rio Grande do Sul, região serrana, tipo Itália Rubi, média semanal, R$9,69 por quilo, em queda, e Pernambuco, tipo Isabel, preço médio comercial, R$100 por caixa de 18 a 20 quilos, em estabilidade.
0: Algodão.
13: Valores do algodão em pluma por arroba, Mato Grosso Sorriso, R$133,45 em elevação, e Bahia Região Oeste, R$144 em estabilidade.
0: Cacau.
13: Os contratos futuros de cacau com entrega prevista para setembro terminaram a sexta em Nova York em elevação. A cotação era de US$6.527 por tonelada. Valores do cacau no mercado convencional. Bahia, R$375,03 por arroba em elevação, e Pará, R$18,28 por quilo, também em elevação.
0: Indicadores Agropecuários, um conteúdo do Grupo Rádio Web, informação que amplifica conexões.
14: A região sul começa mais uma semana em alerta climático. A previsão para esta segunda-feira é de chuvas volumosas, que virão acompanhadas de ventos fortes e, em consequência, de uma queda de temperatura, como explica a meteorologista da Tempoquei, Nádia Marinho.
15: Fiquem atentos, porque as rajadas de vento podem passar dos 70 km por hora e há chance de queda de granizo, principalmente entre o norte do Rio Grande do Sul e Santa Catarina. Tudo isso por conta da formação de um ciclone extratropical seguido de uma frente fria. Além da chuva, o frio ganha força e as temperaturas não sobem muito. Em Porto Alegre, por exemplo, a máxima não passa dos 17 graus.
14: A região sul já sofreu ao longo do final de semana com chuvas e ventos. As condições climáticas se repetem neste começo de semana, não apenas para os três estados sulistas, mas também em outras regiões do país. Marinho aponta que o calor deve ser a marca no sudeste e centro-oeste brasileiro neste começo de semana.
15: A tarde ainda vai ser quente no sudeste. Capital paulista chega aos 33 graus e o Rio de Janeiro bate os 30. Já no centro-oeste, o destaque é o calorão extremo. Mato Grosso deve registrar máximas impressionantes, entre 40 e 42 graus, o que fica até 8 graus acima da média para esta época. Para fechar, em São Paulo, a chuva só chega no primeiro dia de setembro, com avanço rápido dessa frente fria. esse sistema deve se deslocar ligeiramente e vai levar a chuva também para o sul de Minas Gerais e principalmente para o estado do Rio de Janeiro.
14: Contudo, a frente fria deve avançar ao longo do dia e se espalhar também pela região sudeste, trazendo uma queda nas temperaturas e condições de chuvas. 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
1: 601 cooperativas em todo o país formam o ramo trabalho, produção de bens e serviços do sistema OCB. São mais de 188 mil cooperados e 11 mil empregos diretos, de acordo com o Anuário do Cooperativismo Brasileiro 2026. O levantamento mostra que o setor movimentou mais de 5 bilhões e 400 mil reais em 2025. A presidente executiva do Sistema OCB, Tânia Zanella, destaca o impacto do cooperativismo brasileiro na geração de oportunidades.
2: São mais de 620 mil empregos diretos, com crescimento de mais de 7% em um ano. Isso representa mais que o dobro do ritmo do mercado formal brasileiro no mesmo período. E um detalhe que, para mim, tem um significado especial: a maioria da nossa força de trabalho estão nas mulheres. Hoje, 53% das pessoas que trabalham no cooperativismo brasileiro são elas, as mulheres.
1: As cooperativas de trabalho estão presentes em diversos segmentos produtivos e atendem demandas nas áreas de serviços especializados, tecnologia, educação, consultoria, cultura, engenharia, comunicação e meio ambiente, entre outras atividades. A analista do Sistema OCB, Letícia Monteiro, explica como o modelo cooperativo contribui para a atuação desses profissionais.
3: O ramo trabalho, ele é um caminho, né, para geração de renda, para inclusão e para desenvolvimento. E a gente consegue ver isso quando a gente olha para os dados, né, do anuário COP e perceber que houve um aumento no número de cooperativas, de cooperados, né, na geração de emprego dentro do ramo, né. Então, isso tem demonstrado que o cooperativismo de trabalho tem sido esse caminho para que profissionais de diferentes áreas possam unir suas competências, eles possam se organizar coletivamente e, dessa forma, chegar ao mercado aí com mais força, né.
1: Mais informações sobre o cooperativismo brasileiro estão disponíveis no site somoscooperativismo.cop.br. 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
11: A polinização exerce um papel essencial para o equilíbrio dos ecossistemas. A presença de abelhas nativas sem ferrão, além de determinantes para a reprodução da mata nativa e das culturas agrícolas, é uma fonte de renda para muitos produtores de mel, por meio da meliponicultura. Atualmente, o Brasil possui 93 espécies registradas pelo Instituto Chico Mendes de Conservação e Biodiversidade, espalhadas por todas as regiões. Agora, o Crop Data conta com o Atlas da Meliponicultura Brasileira no seu painel de polinizadores. A funcionalidade permite reconhecer as espécies, as imagens dos insetos e a área de abrangência das abelhas sem ferrão. O gerente executivo da CropLife Brasil, Renato Gomides, destaca.
12: Esses 93 registros mostram que a biodiversidade no Brasil não é só pauta ambiental, é um ativo produtivo. As abelhas sem ferrão sustentam a polinização de culturas agrícolas e, ao mesmo tempo, geram renda direta do campo, com mel, pólen e cera. O Norte, com 65 espécies, e o Nordeste, com 58, concentram essa diversidade. E não por acaso são as regiões com maior tradição de meliponicultura. Só que esse conhecimento estava disperso. Ao reunir os dados do ICMBio e do catálogo Buri no painel de polinizadores do Crop Data, permitimos que qualquer pessoa visualize qual espécie ocorre em cada estado. Isso traz informações que formam a base para o manejo responsável, para a pesquisa e para a política pública. Conservar polinizador e produzir alimentos são agendas convergentes.
11: A região norte é a que concentra a maior diversidade de espécies, com 65, seguida pelo nordeste com 58. As abelhas, sem ferrão, são capazes de gerar renda por meio da produção de mel, geoprópolis, pólen e cera. O painel também exibe a distribuição quantitativa das espécies, que pode ser filtrada por estado e região, e permitem a tomada de decisão estratégica para a produção agrícola. A plataforma de dados do Crop Data reúne também informações sobre setores de sementes, bioinsumos, defensivos agrícolas e biotecnologia. A consolidação dos dados do primeiro semestre apontam uma alta nas exportações brasileiras de sementes. Em comparação com o ano passado, o crescimento foi de 2,1%, somando quase 127 milhões de dólares. As sementes de milho, forrageira e hortícolas representaram juntas 85% do total do valor de mercado. A exportação de sementes de milho cresceu 26%, impulsionada pela Venezuela. Em volume, o crescimento também foi expressivo. O país embarcou 22.600 toneladas de sementes no último semestre, com crescimento de mais de 10% em relação a 2025. Agência Rádio Web, produção e reportagem, Eduardo Kowaleski.
13: A bola rolou no sábado com três confrontos eletrizantes que mexeram com a tabela de classificação do Brasileirão. No Morumbi, o torcedor tricolor finalmente soltou o grito da garganta. Após 4 meses de jejum no Nacional, 10 partidas sem vitória, o São Paulo bateu o Red Bull Bragantino por 2-1. Luciano de pênalti e Gustavo Santana garantiram a vantagem logo no primeiro tempo. Fernando descontou nos acréscimos, mas o São Paulo segurou a vitória e agora respira na 11ª colocação. O técnico Dorival Júnior comemorou a vitória.
2: Para o jogo de hoje, era um jogo que nós precisávamos disso e não darmos profundidade para a equipe adversária e ao mesmo tempo tentarmos acelerar em cima da saída de bola, fazendo ou dificultando assim as ações iniciais da equipe do Bragantino. Acredito eu que tenha sido esse todo o movimento que tem acontecido na primeira etapa da partida. Acho que nós cumprimos à risca tudo aquilo que foi determinado.
13: Na Arena MRV, o Atlético Mineiro poupou seus titulares visando o mata-mata da Copa do Brasil, mas a garotada deu conta do recado. O Galo venceu Vitória por 2-1. Thiago Borbas abriu o placar após falhas da zaga baiana e Reiner ampliou com um golaço. Eric ainda descontou no fim, mas os 3 pontos ficaram em BH, empurrando o Atlético para a 7ª posição. E o maior placar da noite aconteceu em São Januário. O Vasco da Gama quebrou uma sequência de 8 jogos sem vencer, com uma grande atuação diante do Cruzeiro. Placar final 3-1. Danilo Alves, Lucas Freitas e David construíram um placar que dá fôlego ao Vasco na briga contra o rebaixamento. Agência Rádio Web, de Brasília, Yuri Hudson.

0: Rodada recheada de gols no Campeonato Brasileiro. Na abertura da rodada de domingo, Atlético Paranaense e Fluminense empataram em 3-3 na Arena da Baixada, em Curitiba. Foi um jogão com direito à virada no placar e gol nos acréscimos. O Furacão ficou duas vezes na frente. O Fluminense virou, mas um gol de pênalti de Viveiros no final deixou tudo igual. O Furacão está em terceiro na tabela e o Flu é o quarto. No clássico carioca da rodada, deu Flamengo contra o Botafogo. 3-0, com dois gols de Samuel Lino e um golaço de Carrascal. O Fla dominou todo o primeiro tempo e matou a partida. Foi a 14ª vitória rubro-negra no Brasileirão. O Flamengo segue na cola do líder Palmeiras. O técnico Leonardo Jardim atribui ao cansaço a queda de rendimento no segundo tempo da partida. Situação que tem sido frequente nos últimos jogos.
1: Não é relaxou, os jogadores entram convencidos e não querem fazer as coisas. Não, não é bem isso. E depois, o cansaço que pode acontecer na segunda parte, não é logo no início, porque eles vêm 10 minutos de paragem. Eu acho que o cansaço é mais a partir dos 60. E aí a gente tem que jogar com os nossos jogadores que nós temos
0: no
1: banco.
0: No terceiro jogo da rodada de domingo, o Santos venceu o Corinthians em São Paulo e quebrou um tabu de 15 anos sem vencer o adversário como visitante no Campeonato Brasileiro. E Neymar foi decisivo para a vitória. A falta batida pelo atacante pegou na trave e no rebote, Christian Oliva mandou para o fundo da rede. O Peixe respira 5 pontos do Z4. O Timão fica na 10ª posição. O líder Palmeiras enfrentou o Mirassol fora de casa e arrancou um empate por 1-1. O time da casa saiu na frente no início da segunda etapa. Maurício empatou para o Verdão aos 29 minutos. Agência Rádio Web, produção e reportagem, Marco Aurélio Franco.
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0: O depoimento que a gente vai ouvir agora é do Douglas, um homem negro de Belo Horizonte, produtor audiovisual e vítima de injúria racial.
1: Tá, eu tava num espaço, né, de um evento específico, e aí uma pessoa chegou até mim e elogiou meus dentes. Eu aceitei esse elogio, depois essa pessoa voltou e pediu pra falar uma outra coisa. E aí eu autorizei ela a falar essa outra coisa, e aí ele falou que estudou em história que na época da escravidão, os escravos que tinham dentes mais bonitos eram os escravos mais caros, e que se fosse nessa época, eu seria um escravo bem mais caro.
0: De acordo com dados do Anuário Brasileiro de Segurança Pública, divulgado ano passado, os casos de racismo e injúria racial cresceram 34% de 2023 para 2024, foram 37 mil registros. Douglas recorreu ao Ministério Público de Minas Gerais para que o agressor fosse punido.
1: E aí depois eu acionei a justiça, e aí eu tive um apoio da Casa Lilian, né, e do Ministério Público pra gente seguir com o processo, e a gente teve uma audiência, se eu não me engano, e aí teve essa sentença final, né, ele recorreu, mas o juiz determinou como condenado nessa situação.
0: A experiência traumática do Douglas foi um dos casos relatados durante o segundo Seminário Nacional de Direitos das Vítimas, promovido pelo Ministério Público de Minas Gerais. São vítimas de preconceito, discriminação, de crimes sexuais contra a mulher e de desastres ambientais. De acordo com o coordenador de apoio às vítimas do Ministério Público de Sergipe, promotor Rogério Ferreira da Silva, o réu sempre foi o foco do sistema de justiça.
2: O sistema de justiça nunca se importou efetivamente com os anseios e necessidades da vítima. O réu sempre foi a pessoa para a qual o sistema de justiça dirigiu o foco de suas atenções no processo criminal. Hoje, o que nós estamos fazendo através desse movimento, tanto do Conselho Nacional do Ministério Público quanto do Conselho Nacional de Justiça, é colocar, não é nem recolocar, porque a vítima não esteve, é colocar a vítima no centro do palco, no centro das atenções. Não queremos rivalizar com a figura do réu, que vai continuar tendo os mesmos direitos, as mesmas prerrogativas e garantias constitucionais e legais. A vítima também precisa de atenção. Não interessa somente ao Estado imprimir uma condenação ao acusado. Às vezes isso não satisfaz o interesse da vítima. O que o Ministério está fazendo é um movimento, é um caminho sem volta, no sentido de mostrar a necessidade de se ver a vítima com protagonismo.
0: A promotora de justiça Ana Tereza Giacomini, coordenadora da Casa Lilian, Centro de Apoio às Vítimas do Ministério Público de Minas Gerais, conta que é preciso dar voz às vítimas de violência.
3: A vitimização, né, a violência e os impactos que vêm dessa violência são muito acentuados, especialmente naquelas vítimas que a gente tem como de especial vulnerabilidade. Vítimas de raça, vítimas de gênero, vítimas de traumas acentuados. E essas vítimas merecem a nossa especial atenção ainda mais, e o cuidado que seja integral, que observe as suas necessidades, as necessidades psicossociais e as necessidades jurídicas também, de informação e de participação naquele processo, enfim, de tudo que pode ser entregue, então, como uma destinação de política pública e como uma destinação de justiça, uma justiça mais humana para essas pessoas. Mas o nosso trabalho é desenvolvido para que a gente possa minimizar esses impactos e para que a gente possa tomar o caminho pela justiça, um caminho menos doloroso também para essas pessoas.
0: O caso do Douglas, o personagem dessa reportagem, foi classificado como injúria racial. No racismo, a discriminação pode atingir uma coletividade, como impedir o acesso de pessoas negras a um estabelecimento. Já na injúria racial, uma pessoa específica é ofendida por causa da raça, cor ou etnia. Desde 2023, a injúria racial passou a ser considerada crime de racismo pela legislação brasileira. Do Ministério Público de Minas Gerais, para a Agência Rádio Web, Marco Aurélio Franco.

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segunda-feira, que você tenha uma segunda-feira excepcional e vamos tocar sempre o melhor das bandas aqui, bandas do sul do Brasil, pra você no Bandas e Companhia. 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

Obrigado, Bento Gonçalves. Obrigado, Rio Grande do Sul. Obrigado, João Marques. Obrigado, Sérgio Reis. Obrigado, Guri de Uruguaiana. Obrigado, Daniel Torres. Mas muito, muito especial a todos vocês.

0: programação? Espero que sim. Ó, daqui a pouco eu estou de volta com mais Bandas e Companhia. Não saia daí. 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
2: Aqui com Bandas e Companhia, tocando o que há de melhor pra você. Vamos de música! Bandas.

0: pouco eu volto com muito mais sucessos aqui. 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
4: 1:42.
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5: Nossa programação, ouvindo o que há de melhor no Bandas e Companhia. Nessa volta, nós temos mais sucessos. Confira aí. 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

0: volto com muito mais sucessos aqui. Banda e Companhia.
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0: Nossa programação, ouvindo o que há de melhor no Bandas e Companhia. Nessa volta nós temos mais sucessos. Confira aí.
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0: aí, tá gostando da nossa programação? Espero que sim, ó. Daqui a pouco eu estou de volta com mais Bandas e Companhia. Não saia daí.
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13: Bandas e Companhia, tocando o que há de melhor para você. De volta aqui, Nando Pinheiro. Vem que tem músicas de bandas, vem que tem as melhores da regionalidade do sul do Brasil. Bandas e Companhia, vamos conferir as próximas músicas.

0: informação? Espero que sim. Ó, daqui a pouco eu estou de volta com mais Bandas e Companhia. Não saia daí. 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
1: Olá, voltamos com mais um bloco do Info News desta sexta-feira, deixando você muito bem informado. Essa é a notícia de agora. A Meta fechou um acordo de US$16,680 bilhões com 29 estados americanos em processos que acusavam a empresa de incentivar o uso excessivo das redes sociais por adolescentes. O entendimento também prevê mudanças nas contas de menores de 18 anos no Facebook e no Instagram. Entre as novas regras, está um limite diário padrão de 2 horas que somente os responsáveis poderão alterar. As contas também terão bloqueio entre 6 da manhã, além da suspensão de notificações durante a madrugada e no horário escolar. A Meta deverá ainda ampliar a identificação de usuários menores de 13 anos e oferecer aos adolescentes a possibilidade de utilizar um feed sem personalização. A empresa também terá que responder mais rapidamente a denúncias envolvendo conteúdos considerados prejudiciais. O acordo encerra ações iniciadas em 2023 e interrompe um julgamento federal que começou neste mês. Apesar de aceitar o pagamento e as mudanças nas plataformas, a Meta não admitiu ter cometido irregularidades. Daqui a pouco eu volto com o último bloco de hoje do Info News. Fique ligado.
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9: As últimas do esporte você confere nesta sexta-feira, dia 28 de agosto de 2026. Eu sou Kleber Salles e vamos começar falando aqui de um dos torneios de maior sucesso, a sensação aí dos últimos anos, né? A Champions League tá chegando, hein? A temporada 2026-2027, a UEFA sorteou ontem a fase de liga da Champions League 2026-2027, né? Que terá 36 clubes. O atual

0: campeão, o PSG, terá pela frente Barcelona e Manchester City. Já o Real Madrid encara Inter de Milão e Arsenal. Cada equipe disputará 8 jogos, 4 em casa e 4 fora. Os 8 melhores avançam diretamente às 8ª, enquanto do 9º ao 24º haverá playoffs. A fase de liga começa em setembro e termina em janeiro. A final será em 5 de junho de 2027, em Madrid. Eu sou Kleber Salles e volto daqui a pouco, hein? Continue ligado.
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4: 2:38.
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você. De volta aqui, Nando Pinheiro. Vem que tem músicas de bandas, vem que tem as melhores da regionalidade do sul do Brasil. Bandas e companhia, vamos conferir as próximas músicas.

0: Chegamos ao final de mais uma edição de Bandas e Companhia comigo, Nando Pinheiro. Obrigado pela audiência até aqui. Continue na sua emissora favorita, porque você sabe, aqui a música não para. Bandas e Companhia de volta na próxima edição.
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começando mais um show da tarde pra você. Sejam todos bem-vindos, aqui é o seu momento de muita energia positiva e de música boa. Bora começar com o pé direito, hein? Prepare-se pra mais uma super tarde repleta de interatividade e, é claro, os melhores hits. Vamos nessa!

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tudo para mais um super bloco musical repleto de sucessos aqui no seu Show da Tarde. Ó, espero que você esteja animadão aí, hein? Pois estamos aqui naquele clima, daquele jeito, no pique, hein? Bora aumentar o volume aí porque músicas incríveis vão rolar a partir

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4: Olá, voltamos com mais informações. O último bloco desta sexta-feira do InfoNews está no ar. O Banco Central reduziu o prazo para atualizar informações sobre empréstimos e outras operações de crédito de consumidores e empresas. Dados que antes poderiam levar até 45 dias para aparecer nas consultas ao Birô de Crédito, agora deverão estar disponíveis em até 7 dias úteis. A mudança permite que pagamentos, novas contratações, portabilidades e quitações sejam considerados mais rapidamente na análise da situação financeira de cada cliente. A expectativa é que bancos e outras instituições tenham acesso a informações mais recentes antes de conceder novos créditos. As instituições financeiras passarão a apurar diariamente dados sobre movimentações relacionadas às operações de crédito. Essas informações devem ser encaminhadas ao Sistema de Informações de Créditos ao Banco Central em prazo máximo de 5 dias úteis. Inicialmente, a atualização mais rápida estará disponível apenas no Birô de Crédito utilizado pelas instituições financeiras. O Banco Central trabalha para levar a mesma agilidade ao Registrato, serviço que permite ao cidadão consultar informações financeiras registradas em seu nome. Assim, encerramos mais um InfoNews, edição de hoje, sexta-feira. Eu sou o Silva Júnior e volto amanhã com mais notícias. Grande abraço e até lá.
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1: De volta por aqui, e a Conmebol divulgou os horários das quartas de final da Libertadores. O Fluminense enfrenta o Platense, abrindo a fase no dia 8 de setembro no Maracanã. No dia seguinte, o Palmeiras recebe a LDU, enquanto o Corinthians visita o Estudiantes. No dia 10, o Flamengo enfrenta o Independiente del Valle no Equador. Os jogos de volta acontecem entre 15 e 17 de setembro, com Palmeiras, Corinthians e Flamengo decidindo a vaga em casa. Eu sou Kleber Salles e volto daqui a pouco, hein, com mais destaques esportivos aqui no seu rádio. Continue ligado.
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3: Receba uma massagem. 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Mesmo realizando atividades estressantes, quem recebe uma massagem mensal suporta melhor os efeitos da rotina cansativa.
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8: 3:34.
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1: A CNH especial é destinada às pessoas com deficiência ou mobilidade reduzida, incluindo doenças que podem afetar as funções motoras e cognitivas, desde que afetem a capacidade de dirigir das pessoas. O processo para retirar uma CNH especial é bem semelhante ao processo para obter o documento comum. Além de ser indispensável ter completado 18 anos, são exigidos os mesmos documentos, RG, CPF e comprovante de residência. A diferença é que a pessoa terá que passar por um exame físico e psicotécnico bem meticuloso, realizado por uma junta especializada de médicos credenciados ao Detran do Estado. Os especialistas vão determinar se o indivíduo está apto a dirigir, sob quais condições e se é necessário algum tipo de adaptação do veículo. Apesar do exame médico mais extenso, não há taxas adicionais por isso.
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2: Olá, é hora de ficar muito bem informado. O Info News está no ar. Muito prazer, eu sou o Silva Júnior. Hoje é sexta-feira, 28 de agosto de 2026. E essas são as notícias de agora. Criminosos estão usando inteligência artificial para criar cópias de vozes e aparências de pessoas reais e aplicar golpes mais convincentes no Brasil. A estratégia utiliza fotos, vídeos e outros conteúdos disponíveis na internet para simular conhecidos das vítimas e tentar obter dinheiro ou informações pessoais. Um levantamento identificou 39.700 menções relacionadas a problemas de segurança digital entre janeiro e julho deste ano. Desse total, 2.800 estavam ligados à manipulação de dados pessoais, enquanto outras 9.100 envolviam preocupações com PIX e transações financeiras. Entre as técnicas utilizadas está o deepfake, capaz de produzir imagens, vídeos e áudios falsos com aparência realista. Outro golpe é a troca fraudulenta do chip do celular, permitindo que criminosos recebam mensagens e códigos de segurança destinados ao verdadeiro proprietário da linha. Também foram identificados perfis falsos utilizados para oferecer ingressos inexistentes para pessoas que procuram entradas para shows. O avanço dessas práticas aumenta a necessidade de verificar pedidos de dinheiro e desconfiar de contatos inesperados, mesmo quando parecem vir de pessoas conhecidas. Daqui a pouco eu volto com mais um bloco do Info News, deixando você bem informado.
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0: Obrigado, Zé.
1: Valeu.
2: Eu preciso da ajuda de vocês, hein?

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4: 4:34.
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17:03, 17:03, estamos chegando. O programa Som da Terra está no ar a partir de agora, aqui na Rádio Comunitária Navegantes, com muita música boa, né? Muita música sertaneja, também a música do Rio Grande. A partir de agora, aqui na Navegantes, nessa segunda-feira, último dia de agosto, termina com muita chuva em Ronda Alta, o último dia de agosto. Você que veio ligado nos musicãos, nos flashbacks do Máquina do Tempo, a partir de agora, você vai curtir muita música boa. Vamos começar com uma das antigas, do Duca e Dalvan, Rastros na Areia. 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Ah, pessoal tá ligado aqui conosco e tá rolando uma campanha. Por que que eu falei deles primeiro? Tá rolando uma campanha da Instalar Materiais de Construção, né? Em benefício às pessoas que foram atingidas, no município de Três Palmeiras. Nos últimos dias foram aproximadamente 1000 residências, né? São necessários lá, nós entramos em contato com a Rádio Comunitária de Liberdade, a Liberdade de Três Palmeiras. São necessários roupa de cama, colchões e roupas de crianças. E as pessoas poderão fazer essas doações de bons materiais, né? Que possam ser usados, né? Não é objeto de descarte, né? Objetos bons, né? Coisas boas. 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Essa é uma campanha da Instalar Materiais de Construção e tem o apoio da Rádio Navegantes. 17:04, Dudu Quindalvan, Rastros na Areia. Boa tarde, eu sou o Roger. Até às 19 com você. Manda sua mensagem aqui no WhatsApp da Navegantes, no 3364-1066, e nós vamos atender a sua participação. Amém.

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1: Horas e 18 minutos.
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10: 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Esse é o programa Som da Terra, aqui na programação da Comunitária Navegantes. Você curtiu Zezé de Camargo e Luciano do outro lado da cidade. Chegando Gildo de Freitas, conversando com a viola. Depois tem, na programação da Navegantes, Jogado na Rua com Guilherme Santiago. Na sequência tem Costeira com o Jorge Guedes aqui na programação da Navegantes. Ainda terá João Chagas Leite e o Desassossegos. Esse é o Som da Terra no ar.

Esse foi o Gildo de Freitas conversando com a Viola. E agora há pouco, agora à tarde, um acidente registrado na ERS-522 entre Ijuí e Augusto Pestana. Acidente de trânsito na tarde de hoje, sentido Ijuí e Augusto Pestana, nas proximidades da ponte sobre o Rio Conceição. As informações é de que um veículo saiu da pista, uma pessoa ficou ferida e foi socorrida para atendimento médico. As circunstâncias ainda estão sendo esclarecidas, segundo o Clique Criciúma. Mal. E a estrada segue fazendo vítimas, né? Os fatores, as causas de tantos acidentes são a imprudência humana, né? Aí entra também uma série de coisas, né? Que passa desde as revisões dos automóveis, a revisões do estado dos pneus, né? A velocidade empregada na rodovia, entra também a conservação da rodovia, que já não é mais obrigação do condutor, e sim é da União, né? Dos estados, municípios e União. E aí entra também, né, meus amigos, o estado de tempo, né? Chuvoso ou não, geralmente nos dias mais chuvosos nós temos vários acidentes acontecendo, porque nos dias de chuvas os automóveis perdem aderência conforme a velocidade, né? Tem uma palavra que diz que um carro em alta velocidade, ele, se ele pesa 1.000 quilos, ele passa a pesar muito pouco. Até vou fazer uma pesquisa daqui a pouco na inteligência artificial para ver quanto pesa um carro e a 100 por hora, e vou passar esse dado para você, quantos quilos ele fica pesando. Imagine velocidade, proporção, tempo, né? Para ver quantos quilos ele vai pesar e a aderência dele na pista, né? Vai diminuir totalmente a aderência na pista, e o que ocasiona muitas vezes são essas saídas de pistas ou perca de controle total por parte do condutor, vindo a fazer aí manobras na contramão, na pista, tragédias, né? Ceifando vidas, né? Tudo está ligado então à prudência dos motoristas, né? Temporal de granizo e ventania provocou danos no interior de Capitão. A comunidade da área rural de Capitão Leônidas Marques, Paraná, foram atingidos por uma forte tempestade com registro de granizo e ventos intensos. Na linha Hortelã, uma propriedade rural teve parte da sua estrutura danificada. Um galpão utilizado como aviário sofreu diversas avarias durante a passagem do temporal. A família também ficou sem energia elétrica após esta ocorrência, e os prejuízos ainda estão sendo avaliados e novas informações poderão ser divulgadas, segundo acontecimentos pelo mundo, né? Não é isolado o que aconteceu aqui em Três Palmeiras, Constantina, Liberato Salzano, em outras comunidades, né? Tem acontecido em muitas partes do Brasil. Uma árvore caiu sobre uma motocicleta, deixando duas pessoas feridas na capital do Paraná, Curitiba. Duas pessoas ficaram feridas após uma árvore cair sobre uma motocicleta hoje. A ocorrência, né, aconteceu, os bombeiros estiveram fazendo a isolamento da área, retirando a árvore caída. Durante os trabalhos, uma motocicleta com duas pessoas acabou passando pela área de isolamento. Nesse momento, a árvore caiu. Ah, tá aí, ó. O pessoal estava fazendo a retirada de uma árvore e essa árvore, o motoqueiro passou pelo cordão de isolamento para a retirada da árvore, e a garupa desta moto tinha uma mulher de 37 anos que estava sem capacete, sofreu ferimentos moderados, incluindo ferimentos na região do crânio. Olha só, né, gente? E a gente percebe também que tem gente andando por aí, né? Sem o uso das proteções, né? Que é estar protegido para que, se acaso venha a haver algum acidente, possa se sair aí, escape, né? Com relação ao que possa acontecer, mesmo caída na pista ou quedas de galhos, né? A pessoa pode ainda se defender um pouquinho. Você viu como é que é? As informações são todas vinculadas aqui ao Facebook da Rádio Navegantes. Aproveite para dar aquela passadinha lá no Facebook da Rádio Navegantes e conferir essas e outras informações, tá bom? Vamos com música. Já daqui a pouquinho tem mais book da Rádio Navegantes, e conferir essas e outras informações, tá bom? Vamos com música.

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2: 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Rádio Navegantes, olha aí, eu vou alterar a primeira música aqui porque tem participação de aniversário hoje. O nosso amigo Virgílio Engler está fazendo aniversário, né, seu Virgílio? Que coisa boa, né? Comemorando, colhendo primaveras hoje, recebe as homenagens de toda a família, em especial da esposa Leonísia, pela passagem do seu aniversário, desejando saúde, paz, alegria e vida longa para ele. Queremos viver muitos anos de vida juntos. Que Deus abençoe sempre nossas vidas, se possível com a música do Teixeirinha. Claro, já que vocês falaram em viver muito tempo juntos, uma aliança de ouro que vocês já têm, que essa aliança permaneça e que seja o símbolo do amor, da felicidade, né? E de vida longa para esses nossos queridos amigos aí do interior que estão sempre ligados aqui comigo. Aliança de ouro, Teixeirinha!

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Desassossego, João Chagas Leite. Dá tempo ainda, Acidente de Amor de Nigéno na programação, antes da nossa reflexão, um abraço pra minha mãe, lá no Paranazão, que tá ligada aqui com a gente, lá na linha Estrela Gaúcha, Chopinzinho, de Nigéno.

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4: Bênção e paz. Peregrinos de esperança, aos pés de Maria, Mãe dos Navegantes. Ave Maria, cheia de graça, o Senhor é convosco. Bendita sois vós entre as mulheres. E bendito é o fruto do vosso ventre, Jesus. Santa Maria, Mãe de Deus, rogai por nós, os pecadores, agora e na hora de nossa morte. Amém. Oremos. Ó Deus, Pai de amor e misericórdia, que pela graça do Espírito Santo, por meio da Sagrada Família, quisestes habitar conosco em Jesus. Nós agradecemos vossa presença e todos os benefícios recebidos pela intercessão de Maria, Senhora Nossa. Atendei também nossa súplica de peregrinos de esperança neste santo ano jubilar e guardai-nos sobre a vossa proteção de Pai, Filho e Espírito Santo. Amém. Um grande abraço. Nos vemos na missa. Tchau, tchau.
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17 graus. É, 17, né? 17 graus a temperatura, 94% de umidade relativa do ar. O tempo não para de chover, né? Choveu o dia inteiro. Segue ainda aquela chuva fina lá fora e aqui dentro segue a boa música sertaneja, né? Não precisamos muito para ser feliz, né? Vamos descobrir agora com o Daniel, 18 horas mais 7 minutos, depois das nossas reflexões com o Padre Léo aqui, e nós já estamos de volta para muita música boa por aqui na Navegantes até às 19 horas com você. Daqui a pouco tem informações, programa tem muita coisa boa para rolar por aqui ainda, tem Edson Hudson e nós vamos com o Danielzão aqui cantando Boa da Boa, viu? O que é que a gente precisa para ser

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0: Aí, Rogério Melo, aqui na programação da Navegantes, do Pavão ao Cantagalo, 18:17, chegando já já Edson e Hudson aqui na Navegantes.
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Você curtiu no seu finzinho de tarde aqui na Navegantes, guapeando com Pedro Hortaça, Edson Hudson, Escândalo de Amor. Já tá chegando a Casa dos Prazeres e

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2: Milionário José Rico, 18:34.

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0: Aê, só moda boa, bom demais, a Rádio Navegantes. Estamos ao vivo, aquele abraço a Criciúma, a Isara, Santa Catarina, ligada comigo, né? Que maravilha, que bom ter vocês aqui conosco na nossa programação, os nossos amigos de Santa Catarina, de Isara, né? Pessoal de Isara ligado aqui na programação da Rádio Navegantes de todo o Brasil, olha, do Rio de Janeiro, pessoal do Rio de Janeiro, pessoal de Florianópolis, né? É isso aí, deixa eu ver quem mais aqui, Jundiaí, São Paulo, é Jundiaí, Vinhedo, São Paulo ligado aqui comigo. Quem mais está ligado na nossa programação? Pessoal do Rio, olha, tem 3 pessoas no Rio de Janeiro, deixa eu ver aqui no centro, ligado aqui comigo lá no Rio de Janeiro, também tem um pessoal aí ligadaço aqui comigo, 3 pessoas no Rio de Janeiro, né? Que bom poder contar com vocês aí, pessoal de Jundiaí, da região de Jundiaí também, na região de Carazinho, aquele abraço pessoal de Carazinho ligado comigo aqui, online na programação da Navegantes, pessoal de Constantina ligado aqui na programação da Navegantes, pessoal que nos ouve através dos apps, né? Nosso muito obrigado. Vamos às informações, e as nossas informações sempre tem um gentil oferecimento antes de a gente trazer as últimas notícias, né? 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
0: Muito bem, estamos de volta. 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Soja, R$135 a saca. Milho, R$60 a saca. E o trigo PH, R$78, né? R$70 a saca. 17 graus a temperatura, 94% de umidade relativa do ar. Vamos trazendo, né? Trazendo então aí as informações da nossa programação. Temporal provoca danos em milhares de casas e prédios públicos no norte do Rio Grande do Sul. Correio do Povo nos traz. Iraí, Constantina e Quatro Irmãos, Campinas do Sul, devem decretar situação de emergência também. Agora há pouco, os bombeiros militares realizavam auxílio na cobertura de um dos hospitais, né? Do hospital lá em Campinas do Sul. O temporal de granizo provocou danos em centenas de prédios públicos no norte do Rio Grande do Sul. Hoje, Iraí, Campinas do Sul, Constantina e Quatro Irmãos estão entre os municípios atingidos e juntos contabilizam 1.500 residências danificadas. Em Iraí, a Defesa Civil Municipal contabiliza danos em cerca de 800 casas após o temporal da manhã de hoje também foram atingidos prédios públicos, incluindo escolas, a delegacia, o Centro de Informações Turísticas e um posto de saúde, entre outras estruturas. O levantamento dos prejuízos segue em andamento. A Defesa Civil de Campinas do Sul, que teve 100% do município atingido pela tempestade, informou que está em processo para solicitar o decreto de situação de emergência. O registro dos danos está sendo feito no Sistema Integrado de Informações sobre Desastres e a etapa necessária se faz para a solicitação do decreto, né? O município teve um temporal por volta das 6:40 da manhã. Esse temporal passou por aqui, passou uma chuva de pedra em Ronda Alta, mas que atingiu com força Campinas do Sul, que é o município vizinho aqui do lado. Atingiu cerca de 500 residências, segundo a Defesa Civil. Aproximadamente 400 famílias afetadas são consideradas vulneráveis. O município solicitou apoio dos governos estadual e federal para a distribuição de telhas e fibrocimento, além de colchões e travesseiros e roupas para moradores que tiveram as casas invadidas pela chuva após os danos nos telhados. Os danos também atingiram prédios públicos, escolas, bibliotecas, centro de referência assistência social, CRAS e os hospitais e o hospital do município que foi afetado, melhor dizendo. A Câmara de Vereadores teve a sessão cancelada após o prédio ser atingido com equipamentos e documentos danificados nas escolas. Pelo menos 10 salas de aulas foram atingidas e a biblioteca de uma das instituições também sofreu grandes prejuízos. As aulas foram suspensas nesta segunda-feira em Campinas do Sul, na região norte, aqui vizinho, município da cidade de Ronda Alta. Brasil aponta tratamento discriminatório dos Estados Unidos em reunião sobre tarifaço. O Brasil reiterou hoje a insatisfação com as tarifas impostas pelos Estados Unidos e afirmou que as medidas adotadas por Washington são discriminatórias e incompatíveis com as regras internacionais de comércio. A posição foi apresentada pelo ministro Mauro Vieira das Relações Exteriores e Márcio Elis Rosa do Desenvolvimento, Indústria, Comércio e Serviços em reunião virtual com o representante do comércio dos Estados Unidos, Jameson Greer. Foi realizado aí essa reunião virtual no início da tarde. Em nota, os ministérios consideraram injusto o tratamento dado ao Brasil e disseram que as justificativas apresentadas nas investigações americanas não correspondem às efetivas práticas brasileiras. Uma vez mais, os ministros indicaram que as injustiças apresentadas pelo governo dos Estados Unidos nas conclusões das investigações conduzidas ao amparo da seção 301 da Lei de Comércio Norte-Americana não respondem às efetivas práticas brasileiras, sendo injusto o tratamento discriminatório adotado contra o Brasil, destacaram os dois ministros em nota conjunta. Diálogo continua, apesar das divergências, os dois países decidiram manter as negociações. Reuniões técnicas serão realizadas nas próximas semanas, virtuais ou presenciais, seguidas de novo encontro ministerial. Segundo o governo brasileiro, afirmou que vai continuar buscando acordo equilibrado e mutuamente benéfico com os Estados Unidos com respeito ao diálogo e à soberania nacional. Segundo o site e jornal Correio do Povo, previsão do tempo para nossa comunidade. Vamos atualizando aqui, são 18 horas mais 50 minutos. Obrigado a você que nos acompanha pela nossa rede social, também pela programação da Rádio Navegantes, né? Ótima semana, ótima segunda-feira. Vamos lá, para terça, amanhã, 1,2 milímetros de chuva. Agora nós não vamos ter chuva para uns quantos dias, é o que nos indica aqui o clima-tempo, né? Até quarta-feira da outra semana não tem previsão de chuva, mas no domingo agora marca 3 graus, né? A temperatura no sábado, a mínima é de 7, no domingo é de 3, o que significa que deveríamos ter geada, né? 3 graus já é geada. Aqui não marca geada, mas 3 graus seria geada. Depois a chuva retorna para nossa cidade na quarta-feira, dia 9, 27 milímetros, quinta-feira, dia 10, 29, né? E aí dá uma pausa. Dia 11, 12, 13 e 14 dá uma pausa, né? Com dias ensolarados, temperaturas mais baixas, né? Temperaturas as mínimas baixas, mas Essa é a nossa previsão do tempo sempre. Agradecendo o carinho da sua audiência, né? O Egon lá de Horizontina, hoje tomei liberdade de pegar o celular do Egon. Hoje está de aniversário. Quero felicitá-lo. A Marli. Abraço, dona Marli. Abraço ao Egon, que está de aniversário hoje. E eu vou tocar a música para ele aqui, ó. Lá na Querência com o Zé da Gaita. Na Querência é assim, né? E hoje tem festa na Querência do meu amigo Egon, lá em Horizontina.
2: Meu amigo Cristian Tessari, lá no galpão do Pipã, vai segurando essa.

0: Aí, lá na querência a gente não tem luxo nenhum, né, meu amigo Egon? Abraço, felicidades e Deus conserve essa saúde toda pra ti.
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0: O verão traz a expectativa de curtir muito calor e se refrescar na praia ou piscina, desde que tomando todos os cuidados necessários. Proteja sua pele dos raios UV. No verão, ocorre uma maior incidência dos raios UV tipo B, que podem ser danosos à pele exposta por muito tempo, causando queimaduras e aumentando os riscos de desenvolver um câncer de pele. A exposição deve ser evitada no período das 10 às 16 horas. E o uso de filtro solar é recomendado durante o dia todo, além do uso de roupas com proteção UV, especialmente das crianças. Vale lembrar que tomar bastante líquido, de preferência água, e o aumento da transpiração e do consumo de bebidas alcoólicas são comum, fazendo com que o corpo necessite da reposição de líquidos. Então, beba muita água, porque ela é sua melhor escolha. Fique ligado, a qualquer momento tem mais dicas de saúde. 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
1: Uma palavra de vida que está entrando no ar. Através da Rádio Navegante, prefixo é 87.9. E quem vos cumprimenta é o seu irmão em Cristo, pastor Homero de Castro, com a paz do Senhor. E já neste momento vamos abrir os microfones para nossa irmã Salete também fazer a sua participação. Deus abençoe.
2: Deus abençoe cada um que vai estar na live, já estão nesse começo desse programa. Quero cumprimentar a todos com a gloriosa paz do nosso Senhor e Salvador, Jesus Cristo.
1: Está aí a participação da nossa irmã Salete no programa Palavras de Vida, que vai toda segunda-feira a partir das 7 horas até as 8 horas da noite. E já neste momento, nesse instante, nós vamos abrir o espaço para nós ouvir o primeiro louvor dessa noite na programação, oferecendo a todo o Rádio 20, a todo o internauta. Mas antes de soltar o louvor, a gente quer convidar o bairro Esperança, o bairro Arco-Íris, para marcar presença na programação Palavra de Vida. Também estendendo o convite aí para o bairro Arco-Íris, o bairro Aparecida, participar da programação, e não deixando fora o bairro Santa Bárbara, o bairro Santa Helena, o bairro Ipiranga e o bairro Centro da nossa cidade. Todos são convidados, você que está ligadinho na Rádio Navegantes, não saia daí. Deus tem uma palavra para o seu coração nesta noite. Então agora sim, nós vamos aqui soltar o primeiro louvor, oferecendo a todo o Rádio 20, todo o internauta. Deus abençoe.

0: Este é o programa Palavra de Vida, que vai ao ar toda segunda-feira aqui pela Rádio Navegantes, nesse mesmo horário, das 7 às 8, toda segunda-feira. Tem pessoas já compartilhando conosco nessa noite, pedindo. Luciana Souza está pedindo oração pela família. Depois mais, acho que é a mesma, Luciana Souza, novamente. Ela está pedindo oração pela sogra Jurema e o esposo Vanderlei, que estamos na escuta.
1: No final do programa, o esposo estará orando com todos os pedidos de oração. Também tem a nossa filha,
0: que é Pablo Bernardi, mas é ela que está assistindo, que o Pablo nem aí está. Deus abençoe, Jacler, você e o Pablo, que está viajando para longe, mas está pertinho de nós no coração. Que Deus abençoe ele na viagem e abençoe vocês tudo. Manda um link aí, Jacler, para a família, no grupo da família, que tudo podem escutar. Deus abençoe, meu esposo.
2: Está aí a participação da minha esposa, irmã Salete, no programa Palavra de Vida. Você pode interagir com a programação, mandando o seu like, mandando a sua mensagem de texto, pedindo oração, pedindo louvor. Nós estamos aqui para ler a sua participação, então não deixe de participar. Participe do programa Palavra de Vida, mandando a sua mensagem via internet celular. Então, nesse momento, nesse instante, a gente quer mandar aqui um abraço e a paz do Senhor aí para o nosso irmão Orlando, né, irmã Sanete? Ali do bairro Aparecida, que não perde o programa, toda segunda-feira está ligadinho na programação Palavra de Vida. Deus abençoe o irmão Orlando, o senhor e sua esposa e toda a sua família. Vamos mandar um alô e a paz do Senhor também para nossa irmã Conceição, ali do bairro Santa Bárbara. Que Deus abençoe a nossa irmã, o seu Enio e toda a sua família. E também vamos mandar um abraço e a paz do Senhor ali por irmão Darcy, pai do pastor Clauciano. Deus abençoe o irmão Darcy e toda a sua família. Vamos mandar também a paz do Senhor para o irmão Darcy e a irmã Irondina, ali do Bar e Mercado, Três Amigos. Que Deus possa abençoar grandemente esse casal e toda a sua família. Não esquecendo do irmão Severino Mingotti também, que não perde a programação Palavra de Vida. Pai, o nosso abraço, a paz do Senhor, que Deus possa abençoar grandemente toda a sua família. E também mandar uma paz do Senhor aí para o nosso irmão pastor Clauciano e toda a sua família, que Deus abençoe grandemente o irmão Paulinho e sua família, o irmão Silvano e sua família, que Deus abençoe grandemente. Antes de nós rodar mais um lindo louvor, vamos dar aqui, né, irmã Salete, o anúncio da obra de Deus, né? Temos culto ali na bairro Arco-Íris, na rua Orquídea, nas quarta-feira à tarde, culto de oração. E temos também os cultos nas quinta-feira à tarde, nas quinta-feira à noite, a partir das 7:30. E também nos domingos, às 7:30, culto ali na igreja do bairro Arco-Íris, a Igreja Unida. Temos também o trabalho ali na igreja do bairro Aparecida, rua Bandeirantes, número 533. São dois pontos de bênção, dois pontos de vitória, de milagre. Portanto, tá aí os dias de culto no bairro Aparecida, todas as quarta-feira à noite, culto de oração e também culto público no sábado à noite, mas tu pode participar nos cultos de quarta-feira à noite também. Tá aí então estendido o convite para essas duas igrejas, esses dois pontos onde Deus tem operado grandemente. Tá aí dado o anúncio da obra do Senhor, nós vamos aqui já rodar um segundo louvor maravilhoso, muito lindo também. E dedicar todo o Rádio 20, todo o internauta que está na escuta da programação Palavra de Vida, Linha Aberta.

este é o programa Palavra de Vida que está no ar. Nós temos aqui mais pessoas participando da programação via live. Temos ali de Nonoai, a Lourdes, minha cunhada, irmã da irmã Salete, a Helena Carneiro. Deus abençoe, Lourdes, você, a Heleninha, o Adir, toda a família aí. Deus possa guardar embaixo das potentes mãos do Senhor. Temos também o irmão Paulinho Ribeiro, o pastor Paulinho, que está ao vivo na programação Palavra de Vida. Deus abençoe, irmão Paulinho, a sua participação no programa, né? Que Deus possa prosperar grandemente você e tua família. Temos também aqui, ao vivo na programação, Angélica de Souza. Ela diz: boa noite, peço oração pela minha família toda. Estaremos orando, irmã Angélica. Vamos fazer uma oração daqui a pouco mais, em favor de todas as pessoas que estão escutando a programação Palavra de Vida. Temos aqui também Augusto Piovesan. Ele diz: paz do Senhor Jesus, Deus abençoe você sempre. Amém. Que Deus também ilumine nosso irmão Augusto Piovesan. Louvado seja Deus. Nós temos aqui também, aqui a Heleninha também, que já a gente citou o nome. Nós vamos daqui a pouco rodar mais um lindo louvor, oferecer a todo o Rádio 20, todo o internauta que está escutando a programação Palavras de Vida. Programa esse que vai toda segunda-feira a partir das 7 horas até as 8 horas da noite. Fim de semana, uma segunda-feira eu e a irmã Salete fizemos. Segunda-feira o pastor Clauciano ali com o pastor Paulinho também são os representantes via os microfones do programa Palavra de Vida. Então, nesse momento, nesse instante, nós vamos aqui já, sem perca de tempo, que depois temos que também ouvir os nossos patrocinadores da programação Palavra de Vida, mas antes nós vamos rodar mais um lindo louvor, oferecendo a todos que estão ligadinhos na programação Palavra de Vida. Linha aberta, irmão Rocha.

0: Este é o programa Palavras de Vida. Então agora neste momento vamos pedir para o irmão Roger soltar os patrocinadores, pode ser, né? Para nós também abrir esse espaço na programação Palavras de Vida.
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Está aí os nossos patrocinadores do programa Palavra de Vida. Que Deus possa abençoar grandemente essas pessoas que têm colaborado com a sua ajuda. E também não esquecendo que daqui a pouco estaremos trazendo uma palavra do coração de Deus para o teu coração. Que Deus possa iluminar cada rádio ouvinte, a cada internauta que está na escuta da programação Palavra de Vida. E já também reforçando os convites, né? Para a igreja ali do bairro Arco-Íris, a igreja do bairro Aparecida. Deus tem o seu milagre para alcançar para todas as pessoas que marcarem presença. Você pai de família, você mãe de família, você jovem que precisa de uma bênção, procura uma dessas igrejas. Ali nós estamos ali incumbido, para quem não entende, é uma grande responsabilidade de levar a verdade, levar a palavra de Deus, levar o verdadeiro e genuíno evangelho de nosso Senhor Jesus Cristo. Nós somos testemunha, né, irmã Salete, que de milagres que Deus opera, né? Os milagres que Jesus opera, né? Sem mágoa, sem demagogia, tudo na simplicidade, na humildade, onde Deus muito ama e muito opera na vida das pessoas que tanto precisam de soluções para seus problemas. Então, neste momento, nesse instante, vamos ouvir mais um lindo louvor, não esquecendo que este é o programa Palavra de Vida que está no ar. Linha aberta, irmão Roger.

0: Este é o programa Palavra de Vida, que está no ar. Nós temos aqui mais pessoas ao vivo na programação. Temos pessoa ali de Passo Fundo, com o padre Miguel e a comadre Vera estão ao vivo assistindo a programação, não é, irmã Sanete?
1: Mandou um abraço pro Rony, pro...
0: Isso, ele tá mandando aqui, ele diz: boa noite, meus companheiros, um abraço para vocês e para o Rony e o Roger, estamos na escuta da programação. O Roger já tá por dentro aqui, irmão, compadre. Deus abençoe esta família que também está nos presenteando com a participação do programa Palavra de Vida. Temos mais pessoas aqui ao vivo na programação. Temos aqui Olinda Borroski Campos, está assistindo. Deus abençoe a nossa irmã Olinda, também ali o Ivo, toda a família, que Deus possa iluminar essa casa, este lar, também que estão participando da programação Palavra de Vida. Hoje até nós estávamos comentando, né, irmã Sanete, quanta obra, construção o Ivo fez ali no nosso lar, na nossa casa. Deus abençoe o Ivo. Também nós temos aqui na programação, vamos ver aqui, louvado seja Deus, Jocelei dos Santos está participando da programação Palavras de Vida. Que Deus abençoe nosso irmão, seu esposo e toda a sua família. Ela diz: a paz de Deus, irmãos, eu peço oração para minha família, Jocelei. Estaremos orando daqui a pouco mais. Também a nossa irmã Olinda, ela diz: ore por mim e minha família. Estaremos orando daqui a pouco mais, pois da palavra estaremos fazendo uma oração aqui abençoada para que o anjo de Deus entre nesses lares acompanhando essas famílias.

Então, nesse momento, esse instante que as horas estão correndo depressa, nós vamos aqui, louvado seja Deus, ouvir mais um louvor. Para a irmã Salete já vai entrar na palavra, depois eu faço uma complementação na mensagem. Não saia daí. Deus tem uma palavra para o seu coração. Linha aberta, irmão Roger.

0: Este é o programa Palavra de Vida que está no ar. Antes de nós entrar na palavra, nós temos aqui o nosso irmão Alberi Teodoro. Ele diz: a paz do Senhor, irmão. Estão ouvindo e vendo a live aqui de Constantina. Deus abençoe, irmão Alberi, você e toda a sua família. Queremos mandar um abraço e a paz do Senhor para os irmãozinhos ali da área indígena. Que Deus possa abençoar grandemente esses irmãos que também sempre estão ligadinhos na live do programa Palavra de Vida. Mandar também aí a paz do Senhor para os irmãos de Constantina, de Sarandi, de Carazinho. Que Deus possa abençoar grandemente a todos os irmãos que estão ligadinhos na live ou talvez escutando via o seu rádio. Então, nesse momento, nesse instante, a irmã Salete já está linha aberta para entrar na palavra e depois eu faço uma complementação na mensagem. Linha aberta, irmã Salete.
1: Então vamos ler a palavra do Senhor nesta noite, no Salmos 34 e 7. Diz a palavra do Senhor: o anjo do Senhor acampa-se ao redor dos que temem, diz que o temem e os livra. Provai e vede que o Senhor é bom. Bem-aventurado o homem que nele confia. Temei o Senhor, vós os seus santos, pois não tem falta alguma aquele que o teme. Os filhos dos leões necessitam e sofrem fome, mas aquele que busca o Senhor de nada tem falta. Vinde, meninos, e ouvi-me. Eu vos ensinarei o temor do Senhor. Quem é o homem que deseja vida e quer longos dias para ver o bem? Guarda a tua língua do mal e os teus lábios falarem enganosamente. Aparta-te do mal e faz o bem. Procura a paz e segue-a. Amém. Então, até aqui. Aqui está uma palavra maravilhosa, o salmista Davi deixou escrito para nós, que o anjo do Senhor se acampa ao redor daqueles que o temem e livra. Como é bom seguir o Senhor, né? Já o salmista Davi nos descreve que o anjo do Senhor acampa-se ao redor dos que temem a Deus, né? A Jesus, e os livra de todo mal. De tudo que o inimigo pode fazer, essa pessoa que teme ao Senhor pode ser livrada. Porque Ele é o nosso livramento, a nossa paz, a nossa vida, a nossa salvação, a nossa saúde. É tudo está nas mãos de Jesus, está na mão de Deus. Diz mais a palavra: provai e vede que o Senhor é bom. Ele é bom demais, né? Ninguém sabe agradecer as belezas que tanto Ele faz nas nossas vidas. Bem-aventurado é o homem que nele confia. Mas temos que confiar, crer, ter fé. Todas as nossas forças, toda a nossa alma. E o amor de Deus é grande. Amamos, em primeiro lugar, a Deus, a Jesus. Depois a nossa próxima, a Bíblia diz, como a nós mesmos. Esse é o primeiro mandamento com promessa. É amar a Deus sobre todas as coisas. O temor de Deus é o princípio da sabedoria. E temei o Senhor vós, seus santos, pois não tem falta alguma aquele que o teme. Os santos, pessoa que é santa, teme o Senhor. Temer a Deus faz muitos milagres em nossas vidas. Temer o quê, né? Temer de não pecar. Temer de fazer coisa errada. Porque o inimigo está aí, ao nosso lado, achando a quem possa dragar. E se ele achar, é como um leão faminto, que pode fazer a pessoa pecar, né? Um abrir, um piscar de olho. Então nós temos que estar vigilantes, temos que estar temendo ao Senhor todos os momentos da nossa vida. Os filhos dos leões necessitam e sofrem fome, mas aqueles que buscam o Senhor de nada têm falta. É verdade, meus leões, os filhos deles têm fome, necessitam de caça, de correr atrás da caça para poder se alimentar. As leoas. Mas aquele que teme o Senhor de nada tem falta, diz a palavra do Senhor. Que maravilha é a palavra do Deus vivo, aleluia, Jesus. Nada temos falta, somente nós temer a Deus. Porque é assim que está escrito e assim será feito, né? O que Deus escreveu está escrito, se cumprirá em nossas vidas. Vinde, meninos, ouvi-me. Eu vos ensinarei o temor do Senhor. Aleluia, Jesus. Então, faz um convite. Vinde, meninos. E ouvi-me. E eu vos ensinarei o temor do Senhor. Aleluia, Jesus. Porque assim procede em nossas vidas o temor do Senhor. O Senhor, o salmista faz esse convite. Aleluia, para todos. Que eu ouvi a palavra e tenho temor de Deus. Para ser abençoado por Deus, tem que ter o temor de Deus, aleluia. Glórias a Deus, aleluia. Quem é o homem que deseja a vida e que quer largos dias para ver o bem? Quem não quer viver bastante, né? Todos querem, né? Mas ele daí dá uma repreensão aqui. Quem é o homem que deseja a vida e que quer longos dias para ver o bem? Então ele dá uma exortação aqui. Guarda a tua língua do mal e os teus lábios de falar enganosamente. Então ele dá uma exortação para todos nós, que é para guardar a língua do mal. Porque a língua é uma peça bem pequena, mas que faz coisas grandes, né? Um pequeno bosque incendeia, diz a palavra do Senhor. Então, temos que se guardar a nossa língua, guardar, né? Falar coisa enganosamente, falar mal dos outros. É isso que está exortando aqui, guardar do mal. O mal é tanta coisa, né? Que uma pessoa pode fazer com a sua língua. Pode abençoar como pode amaldiçoar também. Então vamos vigiar, vamos se cuidar para nós receber o bem de Deus. Porque o Senhor Jesus está pronto para nos abençoar. Pronto para ver o nosso pensamento, o nosso coração. Para que nós não falemos enganosamente, aleluia. Vamos se guardar. Isso faz bem para nossa alma, para o nosso corpo, para a nossa vida. Diz mais a palavra, parte-te do mal, faz o bem. Procura a paz e segue-a. Temos que procurar a paz, porque ela não está solta aí em qualquer lugar, não. Está nas mãos do Senhor. Essa paz, ela é muito maravilhosa. A gente tem que sentir ela para saber que nós temos de bem com Jesus. Ele está conosco e nós estamos com Ele. Aí nós sentimos essa presença, sentimos o bem na nossa vida, aleluia, Jesus. Foi por isso que Ele morreu lá numa cruz. Levou a nossa enfermidade, o castigo e nós traz a paz estava sobre ele. E pelas suas pisaduras, diz a Bíblia, em Isaías 53 e 4, fomos sarados. Aleluia, Jesus. Então todos nós temos essa paz porque temos Jesus no nosso coração. Ele é a paz, é o príncipe da paz. Mas que o Espírito Santo de Deus fale mais e mais em cada coração, porque as horas correram. E aí está o meu esposo com a palavra do Senhor.
0: Deus abençoe, irmã Sanete, com esta linda palavra. Busque a paz e siga, né, irmã Sanete? Nós temos ao vivo na programação também o nosso amigo Sales Antônio Barbosa, está assistindo. Deus abençoe, Sales, você, sua esposa e toda a sua família. Deus possa iluminar cada um de vocês através da pessoa bendita de Jesus Cristo. Também nós temos aqui, ao vivo na programação, Ivanir Zancan. Ela diz, Deus abençoe os irmãos, gratidão pelas palavras. Que Deus possa abençoar grandemente também esta família, o seu lar, a sua casa, o seu trabalho. Que Deus possa iluminar de todas as formas possível. Eu quero que dá uma continuação na mensagem e também depois vamos orar. E não saia daí da programação. Nós queremos soltar um lindo louvor no fim da programação aí. Vai tocar bastante em muitos crentes. Terá crente que pode até torcer o bico, mas isso aí não quer dizer, não tem problema não. A santificação é o poder de Deus nas nossas vidas. A santidade é o poder de Jesus Cristo na vida de todos os cristãos. Então, nesse momento, nesse instante, eu quero ler no Salmos 33 e 11, que diz assim a palavra de Deus: o conselho do Senhor permanece para sempre, os intentos do seu coração de geração em geração. Bem-aventurada é a nação cujo Deus é o Senhor e o povo que ele escolheu para a sua herança. O Senhor olha desde os céus e está vendo a todos os filhos dos homens. Da sua morada contempla todos os moradores da terra. Amado Rádio 20, meu prezado internauta, você que está na programação Palavra de Vida, olha o que diz o salmista Davi aqui no 11. O conselho do Senhor permanece para sempre. Então nós vemos que o conselho de Deus, ele não tem fim. Ele não termina, mas ele permanece para sempre. Os intentos do seu coração de geração em geração. Os intentos de Deus de geração em geração, ele permanece para tudo sempre na vida do homem, na vida da mulher, na vida da família. Isso é gratidão a Deus. Nós vamos aqui pro 12. Bem-aventurada é a nação cujo Deus é o Senhor e o povo que ele escolheu para a sua herança. Olha que palavra tão linda que o salmista Davi escreve. Bem-aventurada é a nação cujo Deus é o Senhor. Não tira os méritos, que nós não precisamos de um prefeito, de um governador, de um presidente. Mas eu quero dizer nessa noite, perante esse microfone, que a nossa confiança tem que estar em Deus. A confiança do homem, a confiança da família, a confiança de uma mãe de família tem que estar na pessoa bendita de Jesus Cristo, que é o nosso Deus. Então ele diz assim, ó: bem-aventurada é a nação cujo Deus é o Senhor. E mais em frente ele diz assim, meu prezado internauta, meu prezado rádio ouvinte, quando ele diz claramente aqui, ó, eu povo que ele mesmo escolheu para a sua herança. Meu amado Rádio 20, meu prezado internauta, você que está ligadinho na programação, sem sombra de avaliação, Deus tem uma herança para você, pai de família. Deus tem uma herança para você, mãe de família. Para toda a nossa família, que confiamos de todo o nosso coração, de toda a nossa alma, de todas as nossas forças, num Deus que disse, pela sua palavra, faço o homem conforme a minha imagem, a minha semelhança. A imagem de Deus criou o homem para que você adorasse somente ele, para que você amasse o Senhor Jesus Cristo somente ele. Então ele diz claramente aqui no 13, o Senhor olha desde os céus e está vendo a todos os filhos dos homens. Não há homem que se escape dos olhos de Deus. Não há mulher, mãe de família, que se escape dos olhos de Deus. A nossa família, os olhos de Deus estão em cima da nossa família, para guardar, para proteger, para abençoar, para transformar. É a providência de Deus. Ele diz no 14, da sua morada contempla todos os moradores da terra. Você, meu prezado Rádio 20, meu prezado internauta, que está ligadinho na programação Palavra de Vida, Deus está te contemplando. É longe, né, meu prezado Radivino, meu prezado internauta, lá do terceiro céu, mas os olhos de Deus não têm distância para ele. E ele está abençoando você, pai de família, está abençoando você, mãe de família. As nossas famílias estão sendo abençoadas por Deus. Então eu fico com essas palavras, eu quero fazer aqui uns pequenos minutinhos de oração para nós rodar um lindo louvor aí, oferecendo a todo o Rádio 20, a todo o internauta. Liga o teu pensamento com Deus. Soberano Deus e eterno Pai, estenda suas mãos poderosas. Envia o seu anjo para entrar neste lar, nesta família, abençoando este papai, abençoando esta mamãe, abençoando este jovem, esta jovem, abençoando esta criança, em nome de Jesus Cristo. Eu quero orar em favor dessa criança, dessa pessoa que talvez se encontre um doente, hospitalizado nos hospitais, aos cuidados da medicina, dos recursos humanos. Sabemos que uma palavra de Jesus Cristo é suficiente para que um milagre aconteça de Deus na vida de milhares e milhões de pessoas. Senhor meu Deus, olha para esta mãe de família angustiada e depressiva. Repreenda esse espírito da depressão. Torna a dar alegria, dar vida, dar saúde para essa mãe de família, esse pai de família. Senhor, abençoa este copo com água, essa peça de roupa, esse documento que está aí em cima do receptor para a unção de Deus cair sobre esses objetos. Senhor meu Deus, abençoa essa programação. Abençoa o Roger, a sua família, que é o técnico de som aqui da rádio. Que a luz de Deus ilumine a nossa cidade e as famílias. Em nome de Jesus, amém e amém. Nós vamos ouvir um lindo louvor nessa noite. E quem se despede é o seu irmão em Cristo, pastor Homero de Castro, com a paz do Senhor. Mas não fica, não sai daí, fica ligadinho aí, escuta esse louvor. Linha aberta, irmã Sanete.
1: Fiquem todos na paz do Senhor Jesus.

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4: Oi, turma, estamos chegando com mais um Baú Sertanejo. Eita, coisa boa, a partir de agora tem Baú Sertanejo nessa segundona, abençoada pelo nosso Deus. Sejam bem-vindos e bem-vindas ao Baú Sertanejo de hoje. Obrigado pela tua companhia, você de qualquer parte da cidade, do Brasil e do mundo, tá ligado com a gente e a gente tá ligado sempre em você. Aumenta o som, Baú Sertanejo. Já está no ar.

0: Raul Sertanejo, volta já, não sai daí não.
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0: Isso é Baú Sertanejo, minha gente. Voltamos daqui a pouquinho, depois do intervalo.
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0: Muito bem, de volta com o Baú Sertanejo, aumenta o som.

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0: Obrigado, Jé.
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0: Isso é baú sertanejo, minha gente. Depois do intervalo, a gente volta com muito mais pra você. Não sai daí, não.
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